esta categoria de começar o programa à hora, hein? Ui, mesmo assim passou um minuto e meio, não sei como. Aqui estamos, serão de segunda, aqui no, neste que é 24 de agosto. Meu Deus, 24 de agosto. Hoje aqui com uma modalidade diferente, toca de fundo uma coisa impronunciável. Senhor Reijo Karvonen. Acontece que hoje vai tocar música da mesma maneira que eu ouço. Em vez daquela coisa de, eu trouxe umas músicas e tal, que eu ouvi durante a semana, que não sei o quê, acabou isso. Vamos ouvir, deixa ver aqui se temos câmara 3, temos mesmo, está aqui à minha direita, aqui o Zig Zag. Portanto, hoje vou ouvir música da mesma maneira que eu ouço. E depois, normalmente, quando eu estou a ouvir e não curto, tipo... Faço next. E é o que nós vamos fazer, está bem? E digo-vos assim até, vou pôr aqui em community, fazer aqui um next para isto ir bem longe. Olha, foi para um pouco de samba. Vamos ver como está. Portanto, bem-vindos a este Serão de Segunda, até às 10 estamos aí. Vou mudar isto outra vez para a câmara 1, até porque hoje, novidades SR, hoje começamos, estamos aqui com mais luz, não é? Estamos com mais luz, pelo menos a mim bate-me nos olhos. Portanto, talvez o programa de hoje seja um bocadinho mais iluminado. Fiquem por aí para ver. Sobre o Zig Zag, quem escuta todas as semanas já está fartinho de saber. Nós aqui somos ultras modern internet e, portanto, somos ultras old web. E, portanto, o Zig Zag é uma cena mais... é novo, mas é mais old web do que modern internet, sabem? Não tem aqui indústria a mandar-vos recommended. Portanto, estes... randoms é assim, eu já vos explico melhor, está bem? Já voltamos aqui ao mapa, entretanto vamos ouvindo e vamos fazendo skip. Agora até vos digo o que é: Noite Ilustrada, pelos vistos alguém que dá por esse nome, curioso.

Portanto, camisa verde e branco. Isto é de 1970. Entretanto, aqui a trupe do Zig Zag já criou aqui muito, muito amigavelmente, criou-me aqui uma boat party. Portanto, se tiverem Zig Zag, por acaso não sei depois como é que se faz. Se tiverem, digam-me e juntamos. Mas quer dizer, vocês estão a ouvir na rádio, não é? Mas eu vou lá, eu mostro-vos. Olhem aí. Temos aqui uma boat party. E portanto, estas pessoas que estão aqui ligadas estão também a ouvir. Estão a ver aqui dois barquinhos, estão aqui no meu cursor. Estes dois barquinhos estão aqui a navegar ao mesmo tempo, a ouvir a mesma música. É isso. Daqui estamos aqui no Xangô da Mangueira. Estão a ver, não é muito mais tranquilo esta cena de vir aqui ouvir música da mesma maneira que eu ouço em casa. Só tinha que, não é? Aquela história de buscar, não sei o quê.

Lembram-se de aqui há uns tempos eu vos dizer que às vezes é importante ficar para lá do reggae quando não gostamos de reggae. Às vezes também é importante ficar para lá do samba quando o samba não é bem. E então eu fiz aqui, ancorei aqui. E agora só estamos aqui, vamos ouvir um pouco de Brasil. Um pouco de Brasil, vamos continuar aqui no Brasil. Agora com Gaúcho e seu conjunto. Entretanto, a Boat Party está aqui a ficar cada vez maior.

Acontece que reparei agora que esta é uma daquelas tracks que eu costumo pôr na minha playlist, na minha island, longs, porque tal como no YouTube às vezes encontramos lados inteiros de discos guardados por alguém, não é? Ripados e guardados, e depois nós podemos ir lá ouvir todo. Também aqui aparecem. Isto é uma coisa que não vos aparece noutro sítio, não é? Aqui nos ultras old internet temos acesso a isto também. Portanto, eu daqui a pouco também, o que é que faço? Vou aqui navegar para outro lado, mas por agora continuamos. Entretanto, aproveito para fazer aqui novidades East Side Radio, não é? Já vos dei conta de... Temos aqui um foco, um luminoso à frente, que, pronto, a ver se me veem melhor, não é? A mim, ao estúdio e ao resto dos programas. Também continuamos aqui no na nossa frente de tratado dos replays. Em breve, se eu faltar, toca um replayzinho meu, que é para nunca virem ao engano.

como vos disse, é uma gravação de um álbum inteiro e nós vamos continuar a ouvir mais uma. Vamos ouvir mais uma e depois passamos, tá bom? Porque, como vocês sabem, olha, até vos digo mais, vou passar para uma já a seguir. Vou passar para uma que foi uma das primeiras que eu adicionei no Zig Zag e que, pelos vistos aqui nas notificações, alguém me disse que outras pessoas a encontraram e gostaram dela e também adicionaram à Q. E, portanto, vamos tocar duas ou três dessas que também são tracks fortíssimas, ok?

Olha, eu com esta cena até hoje até me esqueci de fazer promo. Então, vou fazer aqui next. Ah, pois. E vamos passar aqui para... Vamos aqui ao trio ternura. Meu caso com você...

Então, como vos dizia, este é um conceito que tem aqui, que é quando eu encontro... Peço desculpa. Quando eu encontro uma malha que gostei bastante... Primeiro estão aqui as pessoas todas, vêm no, na minha viagem de barco, não é? E estão a ouvir também o mesmo que eu. A mesma coisa que vocês estão a fazer aqui no, no site, mas, não é? Lá. E... acontece depois quando as outras pessoas também gostam daquela faixa, epá, dá-vos uns pontinhos, mas não é nada daquela, daquela maluqueira que é da Big Feed e não sei o quê, ok? É uma cena que tem, tem noção, faz sentido. Portanto, queria mandar outra vez aqui um grande saravá ao people do Zig Zag. E acho que deviam experimentar zig-zag.fm.

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Fazemos aquilo que fazíamos às vezes, que é tocar duas ou três do mesmo álbum, e aqui continuamos com a Georgette da Mocidade.

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0: Continuamos com a Georgette da Mocidade.
1: Que segura a nossa banda.
0: Continuamos a ouvir várias do mesmo álbum, porque isto a Big Feed não vos dá.

0: chegamos assim a este, ao final deste lado. Foram aqui 12 minutinhos bem passados na companhia da Georgette da Mocidade, uma das grandes. Seguimos aqui com a Ariana Pittman. I go to Rio.
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para Eliana Pittman, I Go To Rio. Vale a pena, se não conhecem a Eliana, vale a pena checarem uma data de coisas dela. Já agora, aqui, The Boat Horn, acho que não ouvi. Talvez. Sorry about that, all people do Zig Zag. Estava aqui a experimentar a Boat Horn. O que é que eu queria dizer também aí ao pessoal do Zig Zag? Queria-vos dizer também que eles integraram Last FM. Last FM. Eu tinha 70 mil tracks scrobbled no Last FM. Voltei a scrobblar esta semana, depois de ter deixado em 2000 e não sei, há 10 anos ou uma coisa assim. Fortíssimo. Tá, ou seja, agora estou, atenção, vejam aqui, estou aqui no Zig Zag a ouvir as tracks e elas estão a ser scrobbled. E, curiosamente, estou aqui a ouvir jams minhas de back in the day, de quando comecei a usar o Zig Zag, que não tinham sido scrobbled. Portanto, agora estas já estão a ser. Obrigado ao people do Zig Zag, obrigado por integrarem com Last FM, que é uma das cenas. É old web, claro, faz parte do clube da old web. Seguimos aqui com Javan. Tá bom?

O rio deságua no mar, e eu digo assim ao pessoal do zigzago, aí a horn não deu, mas olhem para esta. Ah, pois. Seguimos na nossa senda, e agora com a Rosa Maria, e é proibido proibir. Lembro-me bem deste dia que experimentei o zigzago em música brasileira, tive uma tarde inteira a ouvir, descobri para aí duas ou três malhas que eram covers da que eu conhecia. Ah, e o resto não conhecia, atenção.

Mané João, Vanderleia. Lá para trás fica Proibido Proibir, Rosa Maria, original Caetano Veloso. Só grandes malhas.

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Vanderleia, Mané João, outra track com muitas versões. Eu um dia destes trago aqui venho com 5 músicas e é tocar 4 ou 5 versões de cada, porque também é um exercício muito, muito interessante. Outra coisa que é um exercício interessante é que eu até tinha aqui uma já preparada para a seguir, mas lembrei-me que o Zig Zag dá para pôr outra deste álbum, desta release, e é isto que vamos ouvir: A Tua Imagem, Vanderleia, e já a seguir outra versão também, bater mal.

É o Chico Buarque em espanhol e convido toda a gente que não conheça esta track a ouvir o original em português, mas também vos convido a ouvir mais três ou quatro de Chico Buarque em espanhol, claro que sim.

E daí talvez não. Que tal? Que tal? Estão a curtir o Chico em espanhol? Convido-vos a todos a descobrir a obra deste artista, não só os álbuns em português, como este álbum em espanhol, que descobri através da Construcción, que começou aqui esta sequência, no Zig Zag, é verdade. Entretanto, fui buscar uma cerveja, a vossa. Lá se vai a semana sem beber, não é? Já sabem.

0: Acompanha-nos agora Cotidiano, ainda da sequência, e depois zarpamos, vamos levantar a âncora e vamos ver o que é que o Zig Zag nos mostra.
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Volto a pôr aqui a câmara de trás, a câmara 3, para vos dizer que, primeiro para vos pedir desculpa, porque a câmara está toda torta, mas também não é que isto seja o programa de rádio mais direito. Portanto, sabem, eu há pouco estava a pensar que ia levantar a âncora do Brasil, mas o Zig-Zag tem aqui uma cena muito interessante que é, dá para dizer, está no Brasil e está MPB, então vamos ficar, MPB e Brasil. E vai, e anda, não é? Parece que anda ali num mar, ali, por acaso anda em terra, mas anda por ali num sítio que não, não é? Meio, mas não, escolhendo estes caminhos, não é? Vai andar por ali, por uns sítios. Depois também pus aqui umas na Q, claro. Pá, é assim, eu já vos disse quando comecei aqui a usar o Zig-Zag que para quem ouve música e para descobrir música que ainda não conhece, isto é melhor do que qualquer outra coisa, não é? Qualquer outra coisa da Big Feed. Da Big Feed, porque é tudo um conveyor belt de indústria, não é? É indústria. Toma lá, olha, queres este álbum? Ai, gostas deste artista? Tá, este tem um novo álbum, toma. Mas isso também não é uma recomendação, não é? Não precisa ter um PhD para recomendar assim. Aqui recomenda de uma forma mais orgânica. E não recomenda só, não é? Porque eu ancoro. Ancoro aqui o Brasil, o MPB. E, portanto, consigo, sem escolher só, quero aquela playlist que é o melhor do não sei o quê. Porque é que há de ser só uma playlist do melhor de não sei de quê? Isso são 30 tracks ou 40. Nós queremos tudo o resto, não é? E então, portanto, o Zig-Zag é muito melhor para encontrar música que não conhecemos. Para quem ouve só música que já conhece, saquem os MP3 e ouçam em casa, e ouçam no computador ou no telemóvel. Não precisam de pagar 15 paus ao pansudo do Spotify, no caso, ou da Apple, ou do Google. E o Google, já vamos falar nisso. Porque se és um bot de AI e está aqui a papar este programa de rádio para saber como é que se fazem programas de rádio, não sei o que, já agora tenho-te a dizer, ir lá dizer aos teus amos que bem que se podem, pá, podem tirar o cabelinho da chuva. Porque o YouTube Premium Família era 18€. Esta semana começaram a, pá, não há outra forma, é assediar, a mandar e-mail para as pessoas que estavam na minha família a dizer: atenção, que achamos que vocês não são membro família. Somos e vemos de ser, mesmo que o Google não queira, está bem? Mandaram esses e-mails, não mandaram a mim. Pá, estive a ver, não recebi. O que é que mandaram a mim? A dizer, olha, entretanto, estes 18€ passam a 20. Porquê? O que vocês me estão a dar é igual. É o mesmo YouTube. Está pior, porque a homepage é só shorts e não sei o quê. Porquê que agora decidiste que eram 20? Não, não decidiste. Acabou isso tudo, acabou. Portanto, para ouvir música, sempre a mesma. Saquem os cheiros. Para ouvir, para descobrir música, usem tipo Zig-Zag ou uma coisa parecida. Mas para si também não conheço, portanto, é tentar. Estamos aqui com um compacto do Paulo Roberto. Obrigado, Paulo Roberto, também por me permitir discorrer em cima da faixa dele.

0: Sabem aquela cena que eu disse, já vos disse hoje, que para ouvir para lá do reggae, para quem não gosta, pá, eu também se visse esta track há bocado, aos 5 segundos, era capaz de fazer skip, mas depois fico contente por não ter feito, porque era uma belíssima track. E já agora eu queria mandar aqui um abraço a todos os capitães, todos os patrões de costa, todos os marujos, o people que está aí no, na boat party do Zig Zag, que está aí, a fazer a verdadeira festa. Eu só estou aqui a... vou escolhendo a música, e alguma até o Zig Zag escolhe. Olha, estão a ver agora esta, por exemplo, esta. Estão a ver o som? Vou-vos mostrar aqui. A capa é uma foto de uma capa. E o som também é gravado assim, com a da coluna. O que também é engraçado, porque depois, se quiserem ir ouvir mais sobre esta música, vocês também já vão procurar outra versão, está-se bem? O que importa aqui? Importa aqui esta parte da descoberta, não é? Porque carregar no Recommended Tracks Just For You não vais descobrir nada. Não vais descobrir porra nenhuma. É preciso isto. Ficar para aquele que foi mal gravado, para deixar ver se calhar é interessante, se não é. Ficar para aquela track que nos primeiros 5 segundos afinal não era para nós, se calhar não era para nós, mas depois afinal... é isso, e o Zig Zag facilita muito, muito esta navegação. Navegação. Mas bom, como esta está com esta qualidade, vamos fazer um grande next e vamos a esta questão de gosto, Leci Brandão.
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1: Já viram a questão de gosto que acabámos de encontrar aqui? Não dá, não há, juro que não há algoritmo de recomendação que faça isso. Seguimos com as quatro damas. Chuva. Choveu hoje um bocadinho.

Isso, este ano a escola não pode perder. Espero que não tenha perdido. Ganda track. Oh, olha onde viemos. Viemos ao Juca Chaves, gigante. Ah, acho que algum people é capaz de conhecer isto por causa de uma série, não é? Isto já é objeto de cobiça, nos diggers que valorizam a música brasileira há muito tempo.

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1: É verdade, alerta-nos um marujo, um dos patrões de Costa, que faz parte da banda sonora do filme Ainda Estou Aqui, que curiosamente, eu vi este fim de semana, andava para ver há muito tempo, e mas tem a ver com o que eu vos disse antes, não é? Porque para mim a banda sonora é toda ótima e o Juca Chaves não se destacou. Porque a banda sonora é toda ótima e pronto, são tudo discos que fazem parte da coleção de quem segue a música brasileira há algum tempo, portanto provavelmente tenho aquilo tudo em discos, em compilações ou assim, e portanto foi precisamente aí I'm Still Here, Ainda Estou Aqui, grande filme. Seguimos aqui com a Solange Campos Forraminha. Não, Forramba. Forramba.

Já agora a Solange não vai chatear-se que eu use aqui um pouco para vos dizer mais sobre o filme. Estava aqui a pensar, sim, grande filme, e a certa altura pensava eu, então mas para estes filhas da puta, destes fachos de merda, é isto que é, people reunir-se porque um dude está preso e não sabe onde é que está. Isso para eles é que é conspiração, não é? É que é a cena de ajuntamentos que é atentar contra, não é? Portanto, ouvi, juntai-vos, fazei quantos ajuntamentos puderes e façam, ah, é verdade, uma coisa importantíssima que eu tinha para vos dizer, domingo vai ser, aqui no Duro de Matar, aqui fora deste estúdio, fora do, não há lá do vidro, vai acontecer o domingo, drone e... Não, não, só drone. Ótima música, na verdade. Alternativa e experimental. Mas também vai acontecer... Vou lançar o segundo número da minha zine, Why the Hype, que versa sobre os temas da Big Feed, não é? Sobre... esta broligarquia destes tech bros que acham que podem tudo e que são donos de tudo, acerca desta coisa de repente eles mandam um e-mail a dizer, ah, afinal não é 18, afinal é 20, porquê, meu? Portanto, muito anticapitalista, anti-americano, e se quiserem uma cópia da zine, passem aqui dia 30, domingo, aqui na mezanina em cima, onde acontece, onde também existe o café, a zine, vou estar também a reparar, vou estar aqui a dar um jeito nestes fones, naquilo vou a soldar, está este botão, está partido, portanto também se tiverem alguma coisa em casa para arranjar, eu também arranjo, também vos ajudo, é isso, tem a ver com tudo isso, Right Repair, podem ir a widerhype.com e ver coisas sobre a zine. Aliás, está lá a zine toda, o primeiro número. O segundo número ainda está a ser feito. Aqui continuamos com Moacir Luz e Quatro Tempos, tá bom? Eu a certa altura achei que ia sair do Brasil neste programa, mas não vou, já não vou. Estou aqui tão bem. Sabem que uma coisa que eu sempre disse sobre o Brasil é que sempre colecionei alguma música... fascinado pela música, sou fascinado pelo português do Brasil e acho que não posso ir até poder ficar porque não vai dar e portanto estou aqui muito bem no Brasil. Vamos continuar no Brasil até ao fim deste programa, até às 10 da noite, e é isso, continuamos, vamos aqui com Quatro Tempos, Moacir Luz e Samba do Trabalhador.

Foram os quatro tempos do Moacir Luz e continuamos, sabem onde? Vou-vos mostrar aqui. Andamos aqui, sempre aqui na costa. Estão a ver aqui? Andamos aqui na prainha. Só estamos aqui. Tá, estamos aqui ancorados. Estão a ver aqui? Brasil, aqui. Ancorados. Estávamos ancorados aqui a MPB, mas eu acredito que depois eu andei aqui na prainha e já saí da MPB. Mas podemos voltar lá. Por agora, João Bosco e é o quê? João do Pulo.

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1: Isto é uma versão a capela ou é mesmo a track?
0: Olha o raio de luz, caô Xangô.
1: Confesso a minha ignorância, eu não conhecia esta track, andei aqui a navegar na praia e às vezes quando andamos na praia também encontramos assim umas cenas tipo, o que é isto? É vozes? É um barco ao fundo? Não. É o quê? São os dois, são os bêbados ali ao fundo a cantar?
0: Cortada a claridade do raio de Xangô.
1: Mas é fortíssimo de qualquer maneira.
0: Fechou o Brasil do tri, triste tritrovejou.
1: Mas parece que tem pausas para ter instrumental lá no meio, não é?
0: 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João.
1: Não é mesmo só vocalizado, certamente, porque está ali um dudo ali muito baixinho. Ouçam.
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1: Acho que podemos tomar aqui a dica de alguém na Boat Party que nos diz que ele é um pouco experimental e acho que é. Pareceu-me experimentalismo do bom. Vou voltar àquele álbum para explorar.

Os tincoãs, mãe d'água é rica, mas se isto for bem dito, é mãe de água, não, mãe de água, né? Mãe de água. E é capaz de ter ali um wordplay com Iemanjá, que eu estive aqui a pensar nisto toda a track e não consegui chegar a uma conclusão. Gostei tanto que vamos continuar com os 5 anos e embola em bola antes de voltarmos ao nosso caminho.

Foram os 5 anos e estão a ver que mesmo sem os CDJs eu estou aqui a nanar, estou aqui, não é? Escolher uma terra. E seguimos com Willy Tadeu de qualquer maneira, pelos vistos.

Foi, de qualquer maneira, do Willy Tadeu, Willy Tadeu. E vamos, sabem onde é que vamos agora? Vamos ao Cartola. Ah, mas não foi. Não foi.

É isso mesmo, afinal era o sol nascer da Nara Leão, foi isso que eu li. É isso mesmo, faltam 10 minutos. Vocês repararam que hoje até comecei à hora certa. Bom, vou começando a agradecer-vos a companhia. Não, vamos ouvir a Nara.

Vou-vos dizer porque é que é importante ouvir em comunidade. Chega-me aqui ao rádio da Boat Party, que o original deste O Sol Nascerá é assim do Cartola e aqui na versão da Nara Leão, era isso. Continuamos aqui com o bondinho de Santa Teresa, do conjunto Terra do Sol.

Peço imensa desculpa porque estava aqui a organizar a playlist e carreguei num botão. Peço desculpa principalmente a todos que nos estão connosco.

Foi os sambas viverão, fica essa, esse o mote, os sambas viverão do César Costa filho. Não sabemos se há um César Costa pai, mas isso também demonstra mais a ignorância de quem vos fala deste lado. Agradecemos a toda a gente que esteve desse lado a ouvir ou no site ou a seguir no zig-zag. Serão de segunda, chega de volta de novo. Próxima segunda-feira, às 8 da noite, estamos aí.

ficamos, vamos ouvir mais uma ou duas, vamos ver o que é que nos traz a seguir, e, mas mais uma ouvimos. Agradeço-vos a companhia desse lado e ui, é um vídeo daqueles que está filmado de fora do prato, e eu gosto muito destes vídeos, acho que são importantes, tão importantes como os outros. Mas, pá, fiquei interessado neste álbum chamado Campanha da Agricultura, este hino da terra, mas não vamos ouvir a última faixa ouvida através das colunas, no microfone e tudo mais. Eu tinha aqui, acho que tinha aqui uma cena guardada, vamos ouvir esta. Vamos ver. Beto Carvalho, Cavaquinho Camarada. E acho que terminamos com esta. Para a semana voltamos, 8 da noite, estamos aí, segunda-feira.

For Whom the Bell Tolls foi a canção que eu escolhi por ser um bocadinho mais, menos trash, talvez, deste Ride the Lightning. E não sei, tem assim uma sonoridade mais obscura, não é? E aquele sol de baixo no início. Ride the Lightning, os Metallica, foi quando os Metallica viajaram para a Dinamarca e começaram a gravar num estúdio em Copenhaga. O mesmo se passou também com o Master of Puppets. Não vou tocar a Master of Puppets, mas eu gosto muito da última canção do disco de Master of Puppets, a Damage Inc., e essa que vou tocar. Foi o último álbum em que Cliff Burton participou. Na tour deste álbum, na tour europeia, os membros da banda costumavam jogar às cartas, jogar a sueca e no autocarro da tour, e quem ganhava, portanto, não sei se era sueca, portanto, mas quem ganhava esse jogo de cartas ficava com a melhor cama do autocarro. Cliff Burton nessa noite ganhou o jogo de cartas e ficou com a melhor cama do autocarro. Nessa noite o autocarro despistou-se e Cliff Burton acabou por ser projetado para fora do autocarro e acabou por morrer na Suécia. Eu creio que foi na Suécia. E acabaria por ser depois substituído por Jason Newsted mais tarde, no álbum seguinte também, no Injustice for All. E portanto, Master of Puppets foi o último disco em que Cliff Burton, o baixista, acabou, participou na produção, na gravação, na composição do disco. Era um membro, ele era um membro que interferia mesmo muito diretamente na composição da banda. Era fundamental a presença do baixo, e o baixo de Metallica, a partir da morte de Cliff Burton, acaba por ser completamente, eu diria, deixa de ter o peso que tinha nestes três primeiros álbuns.

E agora já escutamos em fundo a Blackened, que é a faixa de abertura do Injustice for All, o álbum que eu esqueci-me de trazer. É essencial porque eu acho que aqui é o álbum mais brutal dos Metallica. É brutal. Parecia o António Freitas agora. As linhas de bateria deste álbum são completamente destruidoras. Mais um adjetivo a António Freitas. E toda a definição do som é um álbum completamente diferente. A verdade é que eu estava há bocado a falar do baixo de Cliff Burton, mas Jason Newsted tocava com palheta. Cliff Burton tocava com os dedos. E isso também definiu um pouco a sonoridade. A verdade é que Jason Newsted era muito mais agressivo a tocar baixo. Isso depois. A verdade é que o baixo depois aparecia quase uma terceira guitarra. E as linhas rítmicas acabavam por se tornar muito mais. Se calhar mais com mais corpo, não é? E estas linhas de bateria. Eu não sei o que é que se passou com Lars Ulrich. Que é um baterista muito, tecnicamente muito, muito débil, mas aqui este álbum tem linhas de bateria absolutamente brutais. Vamos escutar Blackened e, se der tempo, a seguir Harvester of Sorrow, que é uma faixa mais lenta, mas absolutamente, eu acho que é... farto de ser absolutamente, mas é provavelmente a minha canção preferida dos Metallica.

Aliás, faltam cerca de 6 minutos para o final. A seguir vamos ter Beat Crumble com a Avianne Gosling. Eu vou fazer aqui uma coisa um bocado brusca, mas epá, já que vim aqui a terminar o programa de hoje com Metallica, vou tocar aquela canção, a música que estava a dizer, A Harvester of Sorrow, que é uma canção que eu acho que, pá, como estava a dizer, uma das minhas preferidas e que eu penso que mostra a brutalidade do que é este álbum, Injustice for All, de 1988, e que fecha assim um ciclo dos anos 80 dos Metallica, que depois nos anos 90 com o Black Album entram na sua fase, cortam o cabelo e entram na sua fase mainstream, comercial, legítima, tudo bem, mas que deixou os fãs do heavy metal muito chateados. Vamos ouvir a Harvester of Sorrow e eu fico por aqui. Um grande abraço, gente amiga, e eu regresso na próxima semana, daqui a 2 semanas. E até lá, como dizia Jorge Gabriel, até lá!

Alô, viva! Bem-vindos a mais um Ikigai na Eastside Radio. Já não vinha aqui há 2 meses, tinha saudades. Um programa muito pouco preparado. Por isso, vamos ver como é que corre. Obrigado.

Isto acabamos de ouvir Paul McCartney. Não parece, mas é. E a música chama-se 222. Pelo menos é o que está aqui escrito. Tal como eu avisei, o programa não estava preparado. Foi tudo muito à pressa. E pronto. E está a ser um bocado caótico. Isto faz parte. Às vezes sai bem, outras vezes sai menos bem. Isto é o georgiano Safileon. A música chama-se Nur. Ok.

Ok. Vou passar a última música. Vemo-nos daqui um mês. Muito obrigado. Thank you so much. Tchau.

que estamos nesse maravilhoso boda. Aqui este boda tá pesada. Essas damas bonitas, damas maravilhosas. Aqui a Chiquinha Batera. É pra sentirem.

Ora, muito bom dia. We're grooving. Entramos agora no mês 7, dia 1 de julho. Temos agora aqui atrás com a rainha Aretha Franklin. E agora seguimos com o Rio Foucault. E fiquem por aí, é bom estar de volta. Estou aqui com vocês até à 1 da tarde.

Avançamos agora com Bo Kirkland e Ruth Davis. Not really looking. Também de 76. At this time. Por acaso.

Que beleza! Muito bom dia àqueles que entraram agora. Entramos assim no mês 7 em grande. O 7 é o meu número da sorte. E de várias pessoas. We love number 7.

won't do. Avançamos agora com Gary Bartz. Music is my sanctuary. A música é o meu santuário. Ditto.

Estamos agora aqui atrás com a maravilhosa Sandra Cross. Jamaica 1986. Assim muito devagarinho.

estou a anunciar o próximo som com um minuto de avanço, porque não estou muito certa do encaixe. Mas está-se bem, estamos agora a começar o dia, já são quase 11 da manhã. Let's get weird.

And voilà! Saquem do vosso Game Boy. This is the Synth Waltz. J.D. Robb, 1976. Muito inspirado no Raymond Scott. Costumo passar aqui de manhã. Raymond Scott foi Foi o Raymond Scott que fez a maior parte da banda sonora dos Looney Tunes. Mas já, J.D. Robb and the House.

só rir. Tinha saudade de estar aqui na nave espacial. Para aqueles que entraram agora, muito bom dia. 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

Que delícia este R&B matinal. Estamos agora a ouvir Let Me Grow, projeto 320 de 2025. Uma dupla bastante exótica. São dois artistas, um é nigeriano e americano e o outro sueco. And they're clearly growing. Avançamos agora com... não sei, adivinha. Legend. Álbum do Bop. Dos últimos álbuns deste ilustre artista, que não vou dizer quem é. Quem sabe, sabe.

Oops. Estamos a ouvir house music. É assim mesmo. Mês 7, verão. Caros ouvintes, tenho que partilhar com vocês que... I'm still catching my breath. Acho que não tenho aqui os pés há um mês. Mentira, venho muitas vezes aqui ao dormitar, mas aqui à nave espacial, fazer um bom dia, acho que há um mês.

E é isso. Aqui estou eu a fazer a rádio matinal. Já vou falar do tempo. Acho que hoje está de chuva.

Estamos a ouvir Lauren Sky. I feel like this is way too cool. É tipo a música de sunset no Tamariz.

Temos agora o som de Freak Heat Waves. Confere. Não vai chover. Very Freaky Heat Waves. Este álbum é maravilhoso, é o Mondo Tempo. Uns meses atrás estava a ouvir este álbum assim, on repeat. A segunda faixa do álbum tem uma collab com o Cindy Lee, que também é um artista, músico, artista maravilhoso, maravilhosa. Yeah, Freak Heat Waves, e o nome desta faixa é How Do We Come Alive. E agora bora escutar um R&B. Thank Me Later. Mais música para barrar manteiga na torrada.

Que beleza, dos pés à cabeça, do princípio ao fim. I really do adore you. Ainda estou a derreter um pouco por termos escutado esta música aqui no Bom Dia. O nome da faixa é Adore You e é da Abby Dijon. Agora avançamos com Stephen Zen Foster. I want your love. I really do. E muito bom dia àqueles que cantaram agora. Bom dia, bom dia. Não se esqueçam de pôr protetor solar.

Eu há bocado anunciei que iria fazer um weather report. Não aconteceu. Technicalities as per usual. We love technology. Por isso, como não houve weather reports, estamos agora a escutar os weather reports.

Temos agora o som de Cream, Strange Brew. É para a malta que gosta de cerveja artesanal. Strange Brew. Avançamos agora com os The Chills, Pink Frost.

Estamos agora ao som da voz inconfundível de Nick Drake, o álbum maravilhoso Pink Moon. Ah, por acaso, vou chegar há 2 dias e acho que era Strawberry Moon. There you go, Pink Moon. Estamos agora o From the Morning. Engraçado, já tivemos a ouvir house music e agora voltamos ao That Rock, as per usual. Avançamos agora com Green Onions, clássico.

Tivemos agora o som de Be Good To Me, Polly, o projeto You And The One. O nome do álbum é There Is No Right Time. That's a fact. Álbum de 2016. Vamos agora avançar com Flash In The Pan. Assim, bem fininho. Já estamos quase a chegar à primeira badalada. Dos metais já abriu. Passem aí.

Womack. Womack and Womack. Tem aquele track som belíssimo, Teardrops. Não vamos ouvir hoje. Hoje não. Agora passamos para Animazotti, Roda, Mundo, álbum maravilhoso. Desfrutem.

Bem, caríssimos, chegamos agora ao momento mais aguardado da manhã. O momento borda d'água. Tinha saudades. Ora, ora, dia 1 de julho, mês 7, estamos a meio do ano. A frase para o mês de julho aqui do Borda d'água é: em julho tudo farás, só o teu verde não sei farás. Pois, está tudo assim muito seco, não é? Hoje, aniversário da Amália Rodrigues. Aniversário de Salgueiro Maia, Dia Mundial das Bibliotecas, Dia Mundial do Salvamento, Dia da Força Aérea Portuguesa e Dia da Região Autónoma da Madeira e das Comunidades Madeirenses. E voilà, é isto. Borda d'água. E agora vamos continuar com a Ana Mazzotti, com O Filho do Homem. Já quase uma da tarde.

belíssima Ana Mazzotti. Para quem não conhece, convido-vos a explorar o álbum Ninguém Vai Segurar. É maravilhoso. Não se segurem. Então, esta próxima faixa que vamos ouvir é de um projeto chamado Sidestepper e faz-me lembrar bastante da Pequena Sereia. Parecem tipo um handpan atrás. É muito divertida. Vejam lá. É para aquela malta que está sempre a dizer curto bem de música baleárica. Pessoas que se levam muito a sério. 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

Este som não é do Gana, mas é muito high life. Até engana um pouco. Riam-se lá um bocado, por favor.

peguem lá no vosso lovely cup, porque acho que não estão prontos para a próxima. Estou aqui mais 15 minutos. A seguir vai entrar o caríssimo Senhor Pelota com o seu programa Mutante.

É isso mesmo, Mr. Wayne Shorter. O nome da faixa é Under Me Slang Train. Yeah, é isso, voltamos naturalmente ao reggae. Mês 7 de 1 de julho, quase a acabar. Em emissão, ainda temos um dia pela frente. E avançamos agora com os Toots and Maytals Pressure Drop. Mas sim, está assim tudo muito certinho. Vamos lá ver como é que acabamos esta emissão em grande.

Caríssimos ouvintes, Roberto Carlos, maravilha, as curvas da estrada de algo. Vou-vos ler a programação, porque vou só passar mais uma música. Então, Senhor Pelota, agora à 1 da tarde, até às 2. Depois Currents, das 2 às 3, com Ricardo Grussel. Às 4, Guest Mix com, este não, Patrick Thor 4. Did my best. Às 5, és o do Records com a Damiana. Às 6, programa Rive com o meu querido amigo Marcelo. Às 7,